0: funciona, ela
1: Mesmo
0: funciona.
1: estilo do Nina, não, né?
0: Oi?
1: Mesmo estilo do Nina, Nina Frig, não.
0: Não, é, o Nina está mais
2: Porque lá
0: em
2: é
0: questão de
2: privado, né?
0: avanços.
2: A Lavagéria é privada.
0: A Lavagéria é
2: O Nina é
0: privada.
2: público.
0: E assim, quando
2: Sim.
0: você parte, quando você ouve, né, as pessoas que passaram pela Lavagéria, por outras clínicas, elas dizem, eu não quero voltar para aquilo. E elas começam a discorrer o que é aquilo. Né? Então, mas sendo privado, é óbvio que dá lucro, né? Então a gente vai ter
2: Sim.
0: um segmento de pessoas que defende essas
2: Fabrício, tem essa
0: questões.
2: questão público e privado, você está batendo aí. Você acha que, tipo assim, a quantidade de clínicas, hospitais, enfim, privados, eles conseguem atender a demanda, ou mesmo sendo privado, ainda há uma deficiência? Em termos de Maranhão, né?
0: Aí a gente vai falar de uma outra coisa muito importante, que é recurso.
2: Sim.
0: Né? Então, por exemplo, se você consegue enviar pelo SUS, aí tem todo, né?
2: Aí o
0: Aí,
2: governo é que banca
0: mas aí o
2: tudo.
0: SUS vai bancar, o
2: Sim.
0: SUS vai pagar essas pessoas. E tem clínicas que elas são humanamente impossíveis de um trabalhador passar, pagar.
2: Caríssimo, né?
0: Ela
2: É um
0: é
2: serviço
0: absolutamente
2: caro?
0: caríssima.
2: Caríssimo, né?
0: Então, assim, você vai desde clínicas realmente que a gente tem como referência, né? E algumas outras que vão surgindo e que se dizem clínicas e que não são clínicas e que cobram absurdamente,
2: Esse
0: né?
2: caso, Patrício, a gente está em cima da hora, mas é um caso que
0: Mas é muito.
2: repercutiu muito, né? Esse caso do pastor lá de. Que a gente nem pode considerar pastor, né? Assim, é lá de Passo do Lumiar, que tinha aquela casa e que ele
1: Acolher
2: praticava abusos sexuais e passava tarefas obrigatórias para as pessoas, diversos tipos de abusos, né? Diversos tipos de constrangimentos psicológicos e tudo. Aquilo ali a gente pode classificar como o quê? Esse caso de Passo do
0: e tal.
2: Lumiar do
0: Idiota pergunta
2: pastor.
0: para te fazer, né? Como é que
2: Um classifica aquilo ali?
0: manicômio disfarçado, né? Um manicômio disfarçado de cuidado com princípios religiosos e ainda com princípios da psicologia, porque o cara parece que é formado em psicologia,
2: Parece que
0: né? Então
2: era
0: você
2: mulher, né?
0: usa um
2: É homem, o
0: conhecimento,
2: pastor.
0: usa um
2: Ah, faz muito
0: conhecimento
2: mal. Não, eu acho que era
0: de
2: mulher que
0: alguma
2: era
0: forma você
2: psicóloga, pensa.
0: aprendeu pela ciência, né? Pela psicologia, você usa princípios religiosos e você cria, né, situações de escravizar a mente do outro, né? Porque se ela não tem nenhuma estrutura de cuidado e ainda tem a situação de abusos, né, e tudo que tem por lá, como é que eu posso me sentir que eu estou sendo acolhido? Eu estou sendo castigado, a tua psicologia está me dizendo que eu estou pagando caro por isso, porque eu mereço ser castigado, e a pessoa, na dor e no sofrimento, ela assume, né? E pela imposição do saber, você tem duas coisas muito fortes aí, né? Você tem um conhecimento da psicologia e você tem um conhecimento de Deus sendo aplicado numa pessoa. Então, é muito forte em cima de uma pessoa que está com uma mente fraca. Então, as mentes fracas, elas conseguiram ficar lá, algumas fugiu, né? Agora é uma pergunta que a gente pode se fazer enquanto sociedade, né? Por que que esses espaços existem? Onde está a vigilância desses espaços, desses municípios? Por que que eu não consigo detectar? Né? Porque precisa ter um escândalo para explodir, que é um escândalo rotineiro. E aí é nesse caso aí, você tem tantas situações por trás disso, né? Você tem envolvimento, inclusive, da própria coordenação estadual de atenção à saúde mental, você tem envolvimento da coordenação municipal de São Luís, você tem Ministério do Trabalho, você tem a polícia, tem tantos órgãos aí envolvidos para tentar, inclusive, permitir um pouco de atenção e cuidado para essas pessoas que estavam nesses espaços, que elas foram todas tiradas, né? Então você tira e você já causa outro sofrimento nelas, porque sem perceber elas tinham essa rotina e de alguma forma essa rotina já fazia parte da vida delas. É você pensar aí essa lógica para onde, com quem, tudo. né?
2: Então a classificação é essa, manicômio disfarçado.
0: Manicômio disfarçado.
1: Tem muito, alguns, né? Espalhado por aí.
2: Colegas, a conversa está excelente. Por mim, a gente ficava aqui a noite toda, professor Antônio, Luiz Augusto. Tem muita gente aqui no Instagram e
1: perguntas aqui.
2: Agradecer todas e todos. Infelizmente, a gente vai ter que encerrar o programa, porque é até as 9, são 9:10. Agradecer todos mesmo. Eu não vou citar todos e todas, porque são muitos aqui no Instagram. E a gente agradece, só gratidão por vocês terem nos acompanhado. Agradecer o Patrício Barros, trabalhador da saúde mental e ativista da luta antimanicomial, que esteve conosco aqui no Espaço Público. Agradecer o professor Martoni Tavares, o Luiz Augusto, o Valmarle, nos trabalhos técnicos, e deixar o Patrício fazer as suas considerações finais.
3: É claro que nesse momento, né, eu estou falando aqui e outros colegas também, representando outros colegas, né, no sentido de que também são defensores desse cuidado. A gente encontra muitos colegas de trabalho que defendem, que lutam, que brigam e que se esforçam, inclusive, para que o atendimento, ele de fato seja um atendimento mais ético, mais compromissado, e o respeito à singularidade das pessoas, ainda que as condições estruturantes do trabalho não sejam tão permissivas assim, considerando a fragilidade aí na rede de atenção psicossocial. Então, né, acho que a todas essas pessoas também o nosso agradecimento, porque aí a gente faz esse conjunto de pessoas que estão envolvidas, fazendo a defesa dessa rede, desse atendimento, né? Por outro lado, fica aqui o nosso desejo de que todas as pessoas que nos assistem, que vão nos assistir, né, e todos vocês possam estar sempre nos ajudando a difundir aí a necessidade da ampliação dessa rede, porque há muitos questionamentos que a gente direciona quando vê uma pessoa precisando, ou quando a gente julga, quando, na verdade, se existisse essa rede ampliada do cuidado, esses cuidados seriam mais ampliados e esses sofrimentos seriam mais amenizados, né? E aí é desejar, então, sucesso ao programa. A gente tem a certeza do quanto esses espaços, eles são muito importantes para a comunidade, porque eles lutam para trazer uma informação mais clara, mais objetiva, de fácil acesso às pessoas, né? Num contratempo aí às grandes manipulações das grandes mídias, né? Que às vezes, inclusive, reforçam, né, a estigmatização quando elas canalizam que a única corrente de atendimento é a X, não é a Y. Então, se a gente tivesse uma imprensa que ela fizesse uma cobertura melhor sobre a necessidade, sobre o que foi a saúde mental, os avanços e a necessidade de se avançar ainda mais, a gente ia ter uma sociedade mais comprometida, parlamentares mais envolvidos, né? Porque a gente teria uma difusão dessas informações de uma forma mais evidente, necessária. Então, esse desejo, né, de que a gente possa continuar lutando sempre, porque é nessa luta que a gente vai conseguindo fazer a diferença, né, nos pequenos serviços, aos grandes serviços, e, sobretudo, clarificando um pouco melhor a sociedade dessas necessidades. Obrigado aí. A Rádio Ilha Bacanga.
2: Obrigado, Patrício Barros. Conversamos com Patrício Barros sobre saúde mental e luta antimanicomial. O Espaço Público fica por aqui. Até a próxima terça-feira. Obrigado a todas e todos que participaram conosco. Até.

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2: Dez e quarenta e oito.

0: 11 e 1.
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1: 11:30.
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1: Meia-noite e 49.

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2:18.

0: 3 e 2.
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0: Também ao professor e advogado Paulo Barradas, nosso agradecimento por mais uma vez trazer essa informação, também orientação aos ouvintes da Rádio Novo Tempo. E você também, amado ouvinte, pode participar enviando a sua pergunta, a sua dúvida jurídica para o professor e advogado Paulo Barradas aqui no programa Manhã Novo Tempo. Como? É só enviar para nosso WhatsApp, que é o 12981510081. Vou repetir, 12981510081. Seu direito, você pergunta e a lei responde.
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2: Acerte o seu horário, 7:08. Por aqui a gente segue com a sua participação, desejando para você um ótimo dia. E olha, Patrícia e Jackson, tem aqui um recadinho de um pai que pediu pra gente dizer, né, e parabenizar o filho, só que nesse momento ele acabou já entrando pra escola. Então o que que a gente vai fazer? Nós vamos já mandei aqui pro paizinho pra ele gravar esse parabéns. Vamos ler o recadinho dele, é o Alex. Ele diz assim, ó, bom dia, eu gostaria de fazer um pedido especial, sei que talvez seja difícil, mas não custa tentar, né? Hoje é aniversário do meu filho Arthur, ele estuda na Escola Adventista de Pinhais, no Paraná. Todos os dias levo ele de manhã para a escola e vamos escutando a rádio. Eu gostaria de saber se vocês poderiam desejar parabéns no programa de hoje. Nós estamos aqui no carro. Olha, Arthur, eu sei que você já está na aula, está aí já com seus coleguinhas, mas o papai, com muito amor e carinho, mandou esse recadinho e é claro que toda a nossa bancada vai fazer o quê? Dizer parabéns para você.
3: Feliz aniversário, Arthur, né?
2: Isso.
3: Arthur, tenha um lindo dia, um lindo ano novo da sua vida, parabéns.
0: Pequeno Arthur, olha, que Deus abençoe sua vida com muita saúde, alegria, sabedoria e um futuro, ó, repleto de sonhos realizados, tá bom? Feliz aniversário.
2: E o Lorde também passa por aqui, Arthur. Parabéns. Mais um bom dia chegando por aqui da minha amiga Letícia. Ela diz assim, ó: oi, Axel, eu gostaria que pudessem me enviar, por gentileza, a receita de como eu tiro o mofo da superfície. Olha, o pessoal gostou, hein? Pode deixar, te mando aqui pelo WhatsApp, tá bom? Ah, e também ela diz o quê? Ela quer as redes sociais da rádio. Ô, Patrícia e Jackson, quais são as redes sociais aí da nossa rádio?
3: Vou falar o Instagram, @RadioNovoTempo.
0: Nosso YouTube é youtube.com/NovoTempoRádio.
3: Tem o Facebook também, facebook.com/RadioNT. E o WhatsApp, né, Axa?
2: Isso, que você pode falar com a gente por aqui, a gente vai se comunicando, trocando figurinhas e vai ser sempre uma bênção. Para aqueles que ainda não têm, ó, a Letícia já tem nosso WhatsApp, mandou um recadinho. Mas talvez você tá ouvindo, você fala assim, gente, eu não tenho WhatsApp. Anote, 12981510081, tá bom? E a gente vai seguindo aqui, a gente tem tanta mensagem. Bom dia para esse quarteto mais bom amado dia do país, é o nosso querido amigo Alessandro.
3: Oi, Alessandro, bom dia.
0: Bom dia, Alessandro.
2: Olha, bom dia, amigos queridos. Que nosso amigo Jesus continue abençoando e derramando ricas bênçãos sobre vocês. É o Alas de Brasília. Ele tá ali, ó, terminando de lavar as louças, Patrícia.
3: Bom dia, Alas. Obrigada por seu carinho, sua companhia. Será que tem mais alguém de Brasília ouvindo? Agora fiquei curiosa, né, Jackson? Porque a nossa mais nova emissora, Rádio Novo Tempo Brasília. Você lembra da Axa da frequência? Porque é muito nova.
0: 92,9, se não estou.
2: Isso, 92,9 FM.
0: Ah, tá ali, ó.
3: Porque a gente ainda, me desculpem, a gente ainda não conseguiu decorar.
2: É. Afinal de contas, graças a Deus, é a 19ª emissora, né?
3: É, a mais recente. Tem uma semana, né? Duas semanas. Ouçam a Rádio Novo Tempo Brasília. Você que está em Brasília, talvez no aplicativo, né? Dá pra ouvir na rádio agora.
2: Verdade.
0: E o Wallace aí vai compartilhar, né, Wallace?
2: É, já compartilha aí o pessoal do WhatsApp, seus grupos do WhatsApp. Quem passa por aqui também é o tio Detão, desejando um bom dia, principalmente pra você, viu, Lorde? felicidade.
0: Pode se acha, né?
2: Não é? Mas ele também pode se achar, né, gente? Deixa ele. Olha, daqui a pouquinho a gente volta com mais participações. A nossa pergunta do Verdade ou Mentira é: bocejar é contagioso até entre os animais. Será que é verdade? Será que é mentira? 12981510081, queremos a sua participação. 7h12, hora de música. Com quem? John e André e Michele Emanuele. Tua promessa.
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0: 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John e Andréia, Michelle Emanuele, tua promessa. Acerte o seu horário, 7h15.
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2: Vamos aos destaques internacionais. O seguinte, um caminhoneiro de Santa Catarina está há mais de 20 dias preso em uma nevasca histórica na Argentina. O nome dele é Jairo Luan Gomes, de Sombrio, no sul de Santa Catarina. Ele está há mais de 20 dias parado na província de Mendoza. E fica aí na Argentina devido a uma nevasca histórica que atinge a Cordilheira dos Andes, na fronteira com o Chile. Está retido na região de Uspallata desde o dia 15 de julho. Jairo compartilha aí a espera de continuar o trajeto com outros 580 caminhoneiros que estão estacionados no pátio da aduana. Segundo o catarinense, há ainda outros veículos enfileirados do lado de fora em postos de combustíveis adjacentes. Ele contou que a espera afeta também o psicológico dos motoristas. Jackson.
3: E Cuba estabelece energia 2 dias após apagão nacional. O sistema elétrico da ilha caribenha aí sofreu colapso deste domingo, no último domingo, o que dificultou trabalhos para ligar rede de energia. Então a Cuba vive crise energética que piorou após o governo Trump anunciar um bloqueio marítimo que limitou chegada de petróleo no país. Com isso, Cuba voltou a ter energia elétrica a nível nacional após quase 48 horas de um apagão generalizado aí o sexto, né, de 2026. No domingo à noite, o governo da ilha anunciou uma desconexão total no sistema elétrico e um novo colapso impediu que a luz voltasse na segunda-feira.
2: Outra informação, universidades dos Estados Unidos têm treinado veterinários para cuidar das abelhas. Isso mesmo, porque as colmeias têm entrado em colapso, não é? Após o país perder mais da metade das suas colmeias manejadas em um ano, cursos especializados formam profissionais para combater doenças que ameaçam polinizadores essenciais à produção de alimentos. As abelhas são protagonistas da agricultura, né? Responsáveis pela polinização de culturas avaliadas em cerca de 15 bilhões de dólares, cerca de quase 77 bilhões de reais. Isso por ano, né? Mais de 130 tipos de frutas, verduras, legumes, oleaginosas, né? Esses insetos estão cada vez mais ameaçados, afetados por parasitas, patógenos e enfraquecidos pelas mudanças do clima. Também pesticidas afetam as abelhas, não é? E má nutrição. Por isso, então, Estados Unidos tem investido aí algum tempo já aí para preservar as abelhas.
3: E o tempo na Europa, hein? Onde o calor, essas ondas de calor, na onda de calor extremo atinge diferentes regiões do mundo, deixa também mortos na Coreia do Sul, agrava também crise pós-terremoto no Japão e alimenta incêndios florestais na Europa e na América do Norte. Especialistas apontam que a combinação de calor intenso e falta de chuva tem ampliado a frequência e a gravidade dos incêndios, em um cenário agravado aí pela intensificação do El Niño, que deve alterar os padrões de chuva nos próximos meses, o que favorece também períodos mais quentes e secos em algumas regiões e aumenta o risco de chuvas intensas em enchentes e outras.
2: Muito bem, Jackson. Agora a gente traz informações aqui a respeito de segurança, né? Porque a Coreia do Norte disse que vai fazer novas escolhas militares contra o Japão após teste de um míssil. Né? O país afirmou ontem que vai fazer essas novas escolhas em resposta ao que considera ameaças de Tóquio. A declaração foi feita por Kim Il-jung, irmã do líder norte-coreano Kim Jong-un. Ela disse que os japoneses testaram um míssil de cruzeiro, Tomahawk, né? O teste em questão foi o primeiro do Japão com mísseis do tipo. O disparo foi feito há alguns dias por um destroyer, né, da Força de Autodefesa Marítima do Japão no Oceano Pacífico.
3: E o Japão diz que precisa reforçar seu exército com urgência diante de intensa cooperação mútua entre Rússia, China e Coreia do Norte. O governo japonês adotou senso de urgência e crise após novo relatório de segurança destacar a ameaça crescente de vizinhos. Um dos focos das Forças Armadas é adquirir tecnologia de drones. Hora de Brasília, 7h20. A crise diplomática entre Brasil e Estados Unidos ganhou um novo capítulo. O governo do presidente Donald Trump anunciou a revogação do visto da embaixada, a embaixadora do Brasil em Washington. Quem traz os detalhes é Júnior Freitas. Bom dia, Júnior.
4: Oi, Jackson. Bom dia para você. Jackson, a decisão foi anunciada pelo Departamento de Estado dos Estados Unidos nesta última terça-feira. E segundo o governo americano, a medida é uma resposta à demora do Brasil em autorizar a nomeação de Daniel Pérez, novo embaixador indicado pelo governo Trump para Brasília. Pois é, a embaixadora Maria Luísa Ribeiro não foi expulsa dos Estados Unidos. Ela poderá continuar no país, mas vai ficar sem um visto válido. Caso deixe o território americano, vai precisar pedir um novo visto para retornar. Jackson, o governo dos Estados Unidos afirmou que o documento poderá ser reestabelecido se o Brasil conceder o aval diplomático para Daniel Pérez assumir o cargo. Washington também diz que não descarta novas medidas com base no princípio da reciprocidade. A decisão vem depois de o Itamaraty negar vistos a dois diplomatas americanos no mês passado. O governo brasileiro não se posicionou até este momento. As tensões entre os dois países têm crescido, Jackson, desde o ano passado, com troca de tarifas, sanções e desentendimentos sobre questões comerciais e diplomáticas também. Com informações internacionais, Júnior Freitas, para o programa Manhã Novo Tempo.
3: Pois é, o clima diplomático entre Brasil e Estados Unidos ganhou esse novo capítulo. Obrigado, Júnior, pela informação. E é bom lembrar que o governo brasileiro anunciou que vai adotar o princípio da reciprocidade após os Estados Unidos revogarem o visto da embaixadora Maria Luísa Ribeiro. A decisão foi confirmada nesta quarta-feira e ocorre depois que o governo do presidente Donald Trump alegou demora do Brasil em aprovar o novo embaixador americano. O Itamaraty informou que a resposta será equivalente à medida adotada pelos Estados Unidos, mas ainda não detalhou quais providências serão tomadas. Então, amado ouvinte, quando a diplomacia ela entra no campo aí da reciprocidade, o diálogo costuma ficar mais difícil, viu? Agora, a expectativa é saber quais serão os próximos passos dos dois países.
2: 7h22, hora de Brasília. Agora, atualizações de notícias aqui do Brasil, tá? A respeito das eleições 2026, todos os partidos têm até hoje para escolher oficialmente os candidatos às eleições deste ano.
3: Nesse prazo, então, as legendas definem quem vai disputar os cargos de presidente da República, governador, senador e deputados.
2: As escolhas são feitas durante as convenções partidárias, que podem acontecer de forma presencial, virtual ou híbrida.
3: Depois dessa etapa, os partidos têm até o dia 15 de agosto para registrar os nomes dos candidatos na Justiça Eleitoral.
2: A campanha eleitoral só vai poder começar oficialmente no dia 16 de agosto. O primeiro turno das eleições está marcado aí para o dia 4 de outubro.
3: Se houver segundo turno para presidente ou governador, a votação será em 25 de outubro.
2: A Justiça Eleitoral lembra que as convenções servem para oficializar as candidaturas e definir coligações. Isso marca o início da fase decisiva do calendário eleitoral. 7h23 no horário de Brasília. Atenção, você que pretende ainda aderir ao Desenrola Brasil para pagar suas dívidas, golpistas têm usado o nome do Desenrola Brasil em anúncios falsos. Adriana Medeiros tem informações. Bom dia, Adriana.
5: Bom dia, Patrícia. Bom dia a todos. Golpistas usam o nome do novo Desenrola Brasil em anúncios pagos nas redes sociais. O programa foi lançado em 4 de maio deste ano e atende famílias com renda de até 5 salários mínimos. Entre 1º de abril e 14 de junho, o NetLab da UFRJ identificou 278 anúncios falsos sobre o Desenrola e 264 sobre o Libera Brasil, que não existe. Dos anúncios, 72% copiavam marcas do governo, de bancos e da imprensa. Quase 40% usavam inteligência artificial e 19% levavam a sites falsos. Os criminosos pagam pela divulgação e direcionam o conteúdo a quem pesquisa sobre o programa. Os golpes aparecem no Facebook, Instagram e WhatsApp. A orientação, Patrícia, é não clicar em propagandas, não informar senhas e procurar o banco. Adriana Medeiros, para o Manhã Novo Tempo.
2: Adriana, muito obrigada por esta informação. Continuamos com notícias. Hoje deve sair uma decisão muito importante. O Banco Central deve baixar os juros do país mais uma vez nesta quarta-feira. Se a decisão for confirmada, a taxa Selic vai cair de 14,25% para 14% ao ano.
3: Na prática, isso significa que, com o tempo, empréstimos e financiamentos podem ficar um pouco mais baratos para as famílias e empresas.
2: Mas essa mudança não acontece da noite para o dia. Os bancos costumam demorar um tempo para repassar a redução dos juros aos clientes.
3: O Banco Central usa a Selic para tentar controlar a inflação, ou seja, evitar que os preços subam rápido demais.
2: Quando a inflação começa a ficar mais controlada, o Banco Central pode reduzir os juros para ajudar a economia a crescer e facilitar o acesso ao crédito.
3: A decisão será anunciada pelo Comitê de Política Monetária, o Copom, no fim da tarde desta quarta-feira.
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0: 7h26. Hora de desejar também um feliz aniversário aqui, Patrícia e Jackson, pois a Ana Beatriz fez aniversário ontem. Quem passa por aqui para pedir esse parabéns é o Helberson, que é o paizinho dela, né? Eles moram em Pinhais e ela estuda também na Escola Adventista ali de Pinhais e sempre estão escutando a Rádio Novo Tempo. Feliz aniversário, Ana Beatriz.
2: Feliz aniversário, Bia.
3: Bia,
2: feliz. Que ela gosta de chamar assim, já.
0: Eu acho muito, muito fofo chamar de Bia, gente.
3: Somos íntimos, somos família, então
0: tá tudo valendo. Certo.
2: Você tem um dia muito feliz, Bia. Beijos.
0: Beijos. Eu, Murilo, aqui de Brasília, ouço todos os dias aqui no carro e mando a frequência,
2: opa,
0: tá bom?
2: 90, mais um. Murilo, valeu.
3: Buzina aí, Murilo.
0: É verdade. Obrigada, viu, querido, pela sua participação. Olha, no nosso Verdade ou Mentira, nós estamos perguntando, bocejar é contagioso até entre os animais. Nós queremos saber se essa afirmação ela é verdadeira ou falsa. Qual é a sua opinião? Você acha que sim? Você acha que não? Mande pra gente 12981510081. Hora de intervalo por aqui, acerte seu horário. 7h27.
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1: Hora de Brasília, 7:31. Hoje o professor Ronaldo Veneso traz aí uma reflexão sobre gratidão e valorização. Não espere perder para anotar qual é o valor do que você possui. Na coluna de hoje, ele nos convida a reconhecer e valorizar as pessoas, as oportunidades e também as bênçãos que fazem parte da nossa vida antes que seja tarde demais. Um lembrete, né, de que a gratidão transforma a vida de forma como enxergamos o presente. Escute o Ronaldo.
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2: Ei, escuta o Ronaldo. Preste bem atenção na forma como você responde às perguntas simples de quem convive com você. Preste atenção. Se o seu parceiro ou a sua parceira pergunta: ei, você sabe onde está a chave do carro? Qual é a sua resposta? Você diz: ah, está aí em cima da mesa. Ou: ah, desculpa, não vi. Ou será que você solta logo um: você nunca sabe onde deixa as suas coisas? Se perguntam: falta muito para você terminar? Você responde: ah, uns 5, 10 minutinhos. Ou você devolve com: será que eu não posso ter um minuto de paz nessa casa e você já vem encher o saco? Parece um detalhe bobo da rotina, mas esse é um dos hábitos mais venenosos dentro de um relacionamento. É a mania de responder a uma pergunta objetiva com uma acusação gratuita. A pessoa fez uma pergunta, mas não recebeu uma resposta. Recebeu uma crítica, um ataque. E isso acontece de um jeito que não deveria acontecer. O marido pergunta sobre um fato e a mulher responde atacando o caráter dele. A mulher pede uma informação simples para resolver um problema imediato e o marido usa a oportunidade como um gancho para descarregar uma mágoa guardada, uma ironia ou um julgamento. Talvez essa seja uma das coisas mais desgastantes dentro de uma relação: transformar pequenas interações em oportunidades para cobrar, para criticar, para lembrar o outro dos seus erros, dos seus defeitos. E aí acontece o óbvio, claro, aquilo que seria resolvido em 10 segundinhos, com uma resposta direta, vira uma briga sobre quem erra mais na relação. Dias atrás, hein, eu ainda falei aqui: se o parceiro, a parceira fez uma pergunta, responda à pergunta, sem ironia, sem agressividade. Ouça a pergunta, dê a resposta para a pergunta que foi feita. E se não sabe responder, tudo bem, diga: desculpa, não sei. Simples assim. Eu não estou dizendo que aquilo que incomoda, não deva ser falado, conversado. Claro que deve. Se existe um problema de organização, se existe um problema de divisão de tarefas ou qualquer outra dificuldade dentro da relação, isso precisa ser conversado. Mas existe uma hora certa para cada conversa. Se o seu parceiro perguntou onde está a chave, responda onde está a chave. Depois, em outro momento, você conversa sobre a desorganização que está incomodando você. Isso parece óbvio, mas na vida real quase nunca fazemos isso. Quase nunca fazemos assim. E existe uma razão para isso, sabia? É que a gente vai acumulando pequenos ressentimentos em silêncio, e em vez de sentar para conversar sobre o que incomoda de verdade, a gente usa ocasiões que nada tem a ver com o problema para atacar. E aí a pergunta do outro vira desculpa ou a oportunidade que você esperava para atirar aquilo que está te incomodando. A pergunta sobre a chave vira uma oportunidade para falar da bagunça. A pergunta sobre o almoço pronto vira uma oportunidade para reclamar da divisão de tarefas. A pergunta sobre as crianças vira uma oportunidade para lembrar tudo que o outro não fez durante a semana. Só que existe um problema. Quando fazemos isso repetidamente, nós plantamos sementes de discórdia, de mágoa, de desamor. Esse tipo de atitude acaba por afastar, acaba por impedir o diálogo. A pessoa, inclusive, deixa de perguntar para evitar a confusão, para evitar a agressão. Não vou nem perguntar, porque senão vai dar ruim, vai dar problema. Então, ó, escuta o Ronaldo. Aplique a regra aí na sua casa, na sua vida. Quando alguém perguntar, responda a pergunta. Responda a pergunta. Só a pergunta. E se alguma coisa está incomodando, beleza. Converse sobre aquilo no momento adequado. Mas não transforme toda pergunta numa oportunidade de atacar o outro. Isso cria um ambiente de guerra em casa, gente. Desnecessário. Só estraga. Pegou a ideia? Não use uma pergunta corriqueira como ferramenta para prejudicar o seu relacionamento. E aproveite para preservar o respeito de quem divide a vida com você. Eu sou Ronaldo Neso. Estou esperando você lá no Instagram. @Ronaldo Neso. Lá no Instagram. Estou te esperando. Abraços do Ronaldo. A gente se fala.
3: Muito obrigada, professor Ronaldo. Olha, queridos, muitas vezes é um desafio, né? Por quê? Por que que tem que ser assim, né? Desafiador dentro de casa, no nosso lar. Pois é, mas além das nossas diferenças, o inimigo de Deus, ele não está feliz com a nossa família. Ele quer destruir a nossa família. E acaba utilizando aí, né, algumas brechas que a gente dá e algumas situações para intensificar aí as coisas. Mas a Bíblia, ela revela, e eu e você já experimentamos, de que Deus é muito mais poderoso do que qualquer mal. Deus é muito maior do que qualquer inimigo que venha querer destruir a nossa casa. Só que ele, por si só, não pode fazer tudo. Sabe por quê? Ele é educado. E o livre arbítrio faz com que, em algumas situações, ele só possa manifestar o poder dele se eu e você clamarmos e permitirmos. A minha pergunta é: você deseja clamar pela presença de Deus para mudar e ser uma bênção na sua casa, para sua esposa, para o seu marido e para os seus filhos? Ei, filho, você deseja clamar o poder de Deus e ser uma bênção para os seus pais? Na revista Lar Doce Lar, nós vamos aprender a ter essa intimidade, esse relacionamento, essa unidade familiar. A Sheila Lima, ela que é a nossa terapeuta de família, ela que passa sempre aqui no nosso momento do Entre Família, tanto no período da manhã quanto da tarde, preparou esse material para ajudar você. E aqui, olha, tem tantos temas impressionantes, gente. É uma revista que começa falando sobre a ótica de Deus com relação à nossa família. O que que Deus pensa? O que que Deus espera, não é? Vamos falar sobre feridas herdadas, problemas familiares, sobre novos comportamentos para velhas dores. Vamos também falar sobre perdão. Vamos entender essa nossa diferença, não é? Homem e mulher são diferentes, mas o que podemos fazer para usufruir os benefícios dessa diferença? Será que você tem uma família disfuncional? Como fazer com

0: XX, então você é dessa família aqui, se enquadra nessa família. Ah, se é de XX, é nessa daqui. E aí você vai entender, e vai estudar, e vai começar a compreender melhor. E sabe o que tem mais? Ó, tem videoaulas que a Sheilinha preparou. Já tá ali na nossa plataforma do Cursos Online da Bíblia, e você vai ter acesso para continuar estudando esse tema. É ou não é uma bênção? É ou não é um presentaço? Entre em contato com a gente agora mesmo pelo 12981510081. Repetindo para você, 12981510081. Esse é o número do nosso WhatsApp. Por ali você vai enviar a palavra lar para o 12981510081. O Novo Tom e o Ministério Faces traz a canção Era a Mão de Deus pra gente. Enquanto eles cantam, você pode continuar fazendo seu pedido, tá? Mande a palavra lar para o 12981510081. Música boa chegando pra você.
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2: 7h45, hora de Brasília. O Sistema Único de Saúde, o SUS, ampliou para até 100 mil o número de teleatendimentos mensais destinados a pessoas que enfrentam problemas com jogos e apostas online. A medida passou a valer nesta última terça-feira.
3: O serviço começou a ser oferecido em março deste ano, com média de 600 atendimentos por mês. Segundo o Ministério da Saúde, a ampliação foi necessária diante da alta procura pelos usuários cadastrados em BETs.
2: O atendimento é oferecido pelo aplicativo Meu SUS Digital de forma remota e sigilosa. Durante o acompanhamento, os pacientes recebem orientação e apoio de profissionais da saúde com foco na prevenção e no tratamento da dependência em apostas.
3: As consultas são por videochamada durante cerca de 50 minutos e acontecem uma vez por semana. Após um ciclo de até 10 sessões, o profissional faz uma nova avaliação e define se o paciente recebe alta ou se precisa continuar o acompanhamento de forma presencial.
2: O Ministério da Saúde também informou que mais de 1 milhão de pessoas já pediram o bloqueio do CPF em sites de apostas. Desse total, 35% informaram que tomaram a decisão por terem perdido o controle sobre o hábito de apostar. 7h47 agora, acerte o seu relógio. O Ministério da Educação vai divulgar hoje o resultado da segunda chamada do programa Universidade para Todos, o ProUni, referente ao segundo semestre de 2026. A consulta vai poder ser feita pelo Portal Único de Acesso ao Ensino Superior, com login pela conta gov.br. Quem tem detalhes é Zilda Nogueira. Bom dia, Zilda.
4: Bom dia, Patrícia. A partir de hoje, os estudantes pré-selecionados também deverão apresentar os documentos que comprovam as informações da inscrição diretamente na instituição em que foram selecionados. O prazo para o envio desses documentos vai até o dia 14 de agosto. Essa etapa não é feita pelo sistema do programa. Cada faculdade define se a entrega da documentação será presencial ou virtual. Por isso, é importante que o candidato confira com antecedência o local, os horários e a forma de envio. Quem perder o prazo ou não comprovar as informações será desclassificado. Quem não for convocado nesta etapa ainda poderá participar da lista de espera. Para isso, será necessário manifestar interesse nos dias 26 e 27 de agosto. O resultado da lista de espera será divulgado no dia 1º de setembro. Zilda Nogueira para o Manhã Novo Tempo.
2: Obrigada, Zilda, por estas informações.
3: Hora de Brasília, 7h48. Uma nova onda de ventos fortes deve atingir parte do Sudeste nos próximos dias. Em algumas regiões, as rajadas podem passar dos 90 km por hora. Quem detalha pra gente é Andressa Ferreira. Bom dia, Andressa.
5: Bom dia, Jackson. A previsão é de ventania entre quinta-feira e o final de semana, com maior risco nas áreas para São Paulo, Rio de Janeiro, sul de Minas e Espírito Santo. Os ventos devem ganhar força com a chegada de uma frente fria que vai encontrar uma massa de ar quente sobre o sudeste. Essa diferença de temperatura favorece rajadas intensas e mudanças rápidas no tempo. Em alguns pontos, as rajadas podem ultrapassar os 90 km por hora. Também há riscos de forte chuva isolada e queda de árvores, destelhamentos, falta de energia e transtornos nas estradas. No litoral, o mar deve ficar agitado. A Defesa Civil orienta a população a evitar abrigo embaixo de árvores, não estacionar veículos perto de postes ou estruturas instáveis e acompanhar os alertas oficiais de meteorologia. E vale o alerta, quem vai viajar ou trabalhar ao ar livre deve redobrar a atenção nos próximos dias. Do Rio de Janeiro, Andressa Ferreira para o Manhã Novo Tempo.
3: Obrigado, Andressa, pela informação.
2: 7h50. Hora de Brasília, e o Instituto Nacional de Meteorologia, o INMET, também alertou para a possível formação de um ciclone-bomba entre a Argentina, Uruguai, o sul do Brasil e o Oceano Atlântico nos próximos dias. Se a intensidade dos ventos aumentar muito em pouco tempo, o sistema pode ser classificado, então, Jackson, como ciclone-bomba.
3: É, a maior preocupação é com o Rio Grande do Sul e Santa Catarina, mas os efeitos também podem atingir outras áreas do sul e do sudeste.
2: A previsão é de chuva forte, rajadas de vento que podem passar dos 100 km por hora, como a Andressa falou, né? Mar agitado, também risco de queda de árvores e falta de energia.
3: O fenômeno também pode ganhar força por causa do encontro entre uma massa de ar frio e outra de ar quente, além da baixa pressão atmosférica.
2: É, e o INMET destacou que o monitoramento é contínuo e que a confirmação do ciclone-bomba vai depender aí da evolução das condições do tempo.
3: A orientação é acompanhar os alertas oficiais, evitar áreas de risco durante temporais e redobrar a atenção em caso de ventos muito fortes.
2: E a gente sempre repete aqui para você, se você ainda não tem o seu CPF cadastrado aí para receber alertas da Defesa Civil, manda aí o CEP da sua região para o número 40199, 40199. Esses alertas podem salvar a sua vida.
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3: 7h51, horário de Brasília. Um homem de 38 anos foi preso na tarde desta terça-feira, última terça-feira, suspeito de sequestrar a ex-mulher de 43 anos após ela sair para trabalhar em Santa Cecília, oeste de Santa Catarina. E ela foi resgatada sem ferimentos e foi também mais de 24 horas sob poder do homem. Ele foi preso por sequestro, cárcere privado e descumprimento de medida preventiva de urgência.
2: Minas Gerais, agora, a Polícia Rodoviária Federal prendeu um homem por transportar medicamentos e produtos terapêuticos de origem irregular na noite da última segunda-feira, durante fiscalização no quilômetro 347 da BR-381, em João Monlevade, na região central de Minas Gerais. A ocorrência foi registrada aí quando os policiais deram ordem de parada a um carro. Segundo a PRF, o condutor demorou a obedecer a determinação e imobilizou o veículo cerca de 15 metros à frente do ponto de fiscalização. Tá? Então, a ação dos policiais aconteceu aí, Jackson, porque eles transportavam mais de 3 mil anabolizantes e canetas emagrecedoras.
3: Agora um alerta, porque a Polícia Civil de Mato Grosso do Sul e o Ministério da Justiça encontraram materiais de apologia ao neonazismo, armas e conteúdo de abuso sexual infantil com os adolescentes investigados e apreendidos por induzir uma menina de 13 anos ao suicídio em Naviraí. A descoberta dos itens extremistas ocorreu durante o cumprimento de mandados da operação que mirou 6 integrantes do grupo no Rio de Janeiro, Mato Grosso do Sul, Pará, Ceará e Minas Gerais.
2: Agora, notícias de Brasília. O Conselho Nacional de Justiça decidiu, nesta última terça, afastar a juíza Gabriela Hart do cargo por 2 anos. A aplicação da punição contra a magistrada teve como motivação atos praticados durante a atuação na Operação Lava Jato e foi aprovada por unanimidade. E por 10-4, prevaleceu a sanção de 2 anos.
3: E o Amazonas tem 39 policiais penais, né, em atividade em 2025, o menor efetivo entre os estados brasileiros, segundo a segunda edição do estudo Raio-X das Forças de Segurança Pública do Brasil. Os policiais penais são responsáveis pela custódia de pessoas privadas de liberdade, pela segurança dentro das unidades prisionais e pela escolta de presos.
2: Em São Paulo, no segundo dia de greve das linhas de trens da CPTM, os passageiros que optaram por utilizar o ônibus do sistema Paese acumulam reclamações do serviço na manhã de hoje. Além da demora e da superlotação dos veículos, os usuários afirmam que parte dos motoristas que dirigem esses ônibus não sabem o caminho que tem que seguir e pedem orientações para os próprios passageiros. Pois é, a operação aí, o plano de apoio entre empresas em situações de emergência é um sistema de ônibus acionado em São Paulo para transportar passageiros gratuitamente quando há paralisações, greves ou grandes falhas em linhas de trem, metrô ou do sistema municipal.
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0: 7h55, hora de agradecer a você que passou por aqui, deixou seu recadinho e vamos trazer aí o nosso verdade ou mentira. Hoje nós perguntamos: bocejar é contagioso?

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1: Arizona, 22 graus.

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1: 9 e 11.

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0: 9:27.
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0: Legal, gente, muito bem, isso mesmo. Bom dia, nosso show da manhã comigo mesmo, Silvana Rodrigues. Até as 11 horas estou por aqui já aguardando você ligar, participar aqui do nosso show da manhã, tá bom? Olha, peça aquela música bem legal e claro que você pode oferecer para quem você quiser. Está no ar o nosso show da manhã.
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3: É, tem coisas que a gente promete, mas não cumpre, né, gente?

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0: O nosso show da manhã. Olha, vou rolar a música aqui da banda Seu Desejo para Carol, aqui do centro, que tá pedindo só para curtir. Eu vou aproveitar então, oferecer essa música aqui para Vera e toda a sua família aí na B4, ligadona aqui na programação. Valeu, querido. Um abraço carinhoso aí para todos vocês aí da B4.
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2: Muito bem, gente, olha, 10 horas 22 minutos aqui em Nova Olinda, vamos seguindo com o nosso show da manhã. Eu vou atender meu amigo David, como sempre, olha, ele que é um ouvinte assíduo aqui do meu show, do nosso show da manhã. Então, valeu, meu querido, obrigado aí pelo carinho da sua audiência. Então, ele pede a música do Dilcinho e, na sequência, ele pede também o som do Diego Vitor Hugo, entregador de flores, só pra curtir.
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2: 10:34.
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2: Obrigado, Sandro Lúcio. 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
2: Muito bem, gente, olha, são 10h54 e o nosso show da manhã chegou ao final. Olha que pena, né, galera? Mas fazer o quê? Então amanhã estarei de volta a partir das 9h30 com mais uma edição aqui do nosso show da manhã. Beijo, tchau, tchau.

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1: Muito bem, está começando mais o seu resumo de notícias. Essa quarta-feira maravilhosa, né? 5 de agosto de 2026. 11 horas e 18 minutos. Você vai ficar comigo aqui até as 11 horas e 30 minutos, né? O seu resumo de notícias. E vamos chamando o giro das notícias.

E vamos falando, né, de um caso que está gerando muita revolta, né, lá em Santa Inês. É um cartaz, né, em mercado, ameaça suspender quem alimenta animais. E está revoltando, né, feirantes e a população lá de Santa Inês, né. Esse cartaz proibia, né, a alimentação de cães e gatos no mercado municipal, né, Silvano Santos, lá em Santa Inês, né, causou revolta entre os feirantes e frequentadores do local, né. Segundo a prefeitura, o aviso foi colocado por iniciativa de um fiscal, sem autorização da administração municipal, né? Esse aviso, né, ameaçava suspender os vendedores que alimentassem animais em mercado lá em Santa Inês, né? Além de proibir os animais que fossem alimentados, né, no mercado, também conhecido como Feira do Parque Santa Cruz, o comunicado também ameaçava punir, né, os vendedores que descumprissem essa determinação, né? Olha só o que dizia lá, né? Dizia assim, ó: é proibido alimentar animais como gatos e cães. O não cumprimento a essa ordem pode levar de 3 dias a uma semana de suspensão aos vendedores, né? Dizia esse cartaz, né? Cães e gatos costumam circular pela área do mercado, né, e recebem água e comida, né, de vendedores e outras pessoas que frequentam o espaço, né? Por isso, o conteúdo do aviso provocou questionamentos e críticas, né? E aí, o posicionamento, né, da Prefeitura de Santa Inês, né? A Prefeitura, após a repercussão negativa, né, a Prefeitura de Santa Inês divulgou uma nota, né, para esclarecer que não havia determinado a proibição, né? A Prefeitura classificou o episódio como um caso isolado e informou que a situação foi resolvida no mesmo dia, né? O fiscal responsável foi chamado para conversar e os demais servidores do mercado, né, que participaram de uma reunião de orientação, né? E aí, né, a administração municipal também explicou que normas sanitárias impedem a entrada de ou a permanência de animais em áreas onde alimentos são preparados, né, manipulados e fabricados ou comercializados. Por esse motivo, a orientação é para que os animais não sejam alimentados dentro das dependências do mercado, né? A prefeitura também ressaltou, porém, que não existe proibição para oferecer água ou comida aos animais em outros espaços públicos, né? Mas não deixa de ser, né, um tanto quanto polêmico, né? Existem muitos animais de rua, né, que precisam, né, serem alimentados, né?

E vamos falando também, né, de eleições 2026, né? É, cartório eleitoral, né, convoca 145 mesários de Nova Olinda, né, do Maranhão e orienta sobre confirmação de participação, né? O cartório da 80ª Zona Eleitoral de Santa Luzia do Paruá orienta, né, que cidadãos, né, convocados para atuar como mesários, né, das eleições de 2026 em Nova Olinda do Maranhão, realizem, né, a confirmação da participação por meio do portal do Tribunal Superior Eleitoral, né? Seguido de instruções apresentadas no vídeo divulgado pela Justiça Eleitoral, né? Tem esse vídeo também divulgado pela Justiça. Ao todo, né, são 145 eleitores, né, convocados para exercer a função de mesário no município de Nova Olinda, né? Já a relação completa dos convocados está organizada em 8 páginas. Essas pessoas, né, que estão nessa lista, você pode acessar o site novaolindaagora.com, né? Lá está a lista completa, né, de todos os convocados pela Justiça Eleitoral, né, para participarem como mesários nas eleições, né, 2026. Dois homens, né, reagem a cumprimento de mandado de prisão, né, e morrem em troca de tiros com a PM no Maranhão, né. Segundo a polícia, suspeitos iniciaram uma troca de tiros durante cumprimento de mandados de busca e recaptura. Armas e drogas foram apreendidas, né? Esses dois homens morreram após uma troca de tiros com a polícia durante o cumprimento de mandados de busca e apreensão e recaptura na tarde desta terça-feira, dia 4, na cidade de Pedreiras, né? Segundo a Polícia Militar do Maranhão, né, os dois suspeitos atiraram contra a equipe de polícia, né, durante esta ação, né. Após investigações, os policiais, né, foram até uma residência localizada no bairro Goiabal, né, onde estavam os alvos da operação. Durante o cerco ao imóvel, né, os suspeitos foram identificados e receberam ordem para se entregar, né? Homem armado, né, com faca é preso após invadir a casa da ex-companheira, né? Isso foi na cidade de Cidelândia, né? Um homem foi preso em flagrante, né, após invadir a casa da ex-companheira, né, ameaçá-la com uma faca na última segunda-feira, dia 4, em Cidelândia, né? A polícia militar, né, foi acionada, né, quando fazia rondas, né, e receber a denúncia, né, de que o suspeito havia entrado sem permissão na casa da vítima, né? O suspeito, identificado como Erismar da Silva dos Santos, estava armado com uma faca, né? A mulher conseguiu fugir e pedir ajuda aos vizinhos. Enquanto o suspeito procurava nas proximidades da casa, né? A faca não é encontrada com o suspeito preso pela polícia, né? Após localizá-lo, né, a vítima, os policiais encontraram o suspeito que tentou fugir, mas acabou sendo preso próximo à casa, né? A faca não foi encontrada com ele, mas a polícia acredita que ele descartou durante a tentativa de fuga. Criminosos bloqueiam a BR-135, né, para roubar carga em São Luís, né? Um caminhão carregado de soja tombou na madrugada desta quarta-feira, dia 5, né, na Avenida Engenheiro Emiliano Macieira, BR-135, né, a região da Vila Maranhão, né. Após o motorista tentar desviar de obstáculos colocados por criminosos na pista, segundo informações da Polícia Militar, né, o bloqueio tinha como objetivo
forçar a parada de caminhões para o roubo de cargas. E a carga de soja foi saqueada, né? De acordo com a ocorrência, os suspeitos interditaram a rodovia com pedaços de madeira, né? Pneus e outros objetos. Enquanto permaneciam escondidos, né, em uma área de matagal às margens da estrada. Ao tentar evitar a barreira, né, o motorista perdeu o controle, né, da direção e o caminhão tombou, né, espalhando parte da carga de soja pela via. Quando, né, a equipe da Polícia Militar chegou ao local e encontrou o caminhão tombado, né, a carga derramada, e equipes da Polícia Rodoviária Federal, né, do Corpo de Bombeiros, prestando atendimento. O motorista, identificado como Francisco Moraes da Silva Leite, informou que o bloqueio foi realizado por criminosos com a intenção de saquear a carga, né, transportada. Parte da soja foi levada pelos suspeitos. Informações do repórter Domingos Ribeiro, né?

0: área policial, Jorge, tivemos, eu te falar, já na madrugada de hoje, uma situação grave também que aconteceu, Jorge, foi ali na área da Vila Maranhão, na Avenida Engenheiro Emiliano Macieira, BR-135, Jorge. Um caminhão de placa PTC 9068, esse caminhão tombou. E tombou por quê, Jorge? Praticamente os bandidos obrigaram o condutor desse caminhão a fazer isso. Veja só. A polícia foi acionada, foi informada que indivíduos estariam interditando a via por volta às 4 horas da madrugada de hoje, com um pedaço de pau, pneus e madeiras, e eles escondendo-se em uma área de matagal, às margens da rodovia, com o objetivo de forçar a parada de caminhões para subtração de cargas. Posteriormente, novas ligações informaram que um caminhão transportando carga de soja havia tombado ou parado após desviar dos obstáculos colocados na pista, ocasião em que parte da carga foi derramada na via e aproveitada, ou seja, foi subtraída por bandidos que realizaram o saque. No local, a viatura da Polícia Militar, quando chegou, encontrou o caminhão tombado, a soja derramada, mas no local já encontrou uma viatura da Polícia Rodoviária Federal e também o Corpo de Bombeiros já atuando, Jorge. O condutor do caminhão, o seu Francisco Moraes Silva Leite, relatou que ao passar pelas proximidades do antigo posto Bacanga, indivíduos interditaram a rodovia para saquear a carga transportada, conforme informações obtidas no local. Então foi isso que aconteceu, Jorge. Na madrugada de hoje, os bandidos fecharam ali, bloquearam a estrada para obrigar os caminhoneiros a diminuir a velocidade, e nesse caso aqui o caminhoneiro foi desviar e terminou tombando o caminhão dele, derramando a soja, Jorge.
1: E é algo que também tem ocorrido com certa frequência, né, Domingos?
0: E mais ali naquela região.
1: Também não é nenhuma novidade, né? Quem dera que fosse a primeira vez que você estivesse trazendo essa informação. Infelizmente não é, que mostra que também precisa ali de um reforço nesse horário aí, por parte da nossa segurança pública, porque ficam os motoristas à mercê desse tipo de prática que tem sido, infelizmente, comum aqui em São Luís.
0: E no interior do estado,

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E vamos falando, né, sobre eleições 2026, né? A PRTB, né, oficializa Roberto Rocha como candidato ao governo do Maranhão, né? O Partido Renovador Trabalhista Brasileiro, PRTB, oficializou nessa terça-feira, dia 4, né, a candidatura do ex-senador Roberto Rocha, né, ao governo do Maranhão durante convenção estadual realizada na cidade de São Luís. Na chapa majoritária, o partido homologou o nome de Sidônio Gonçalves como candidato ao Senado. O nome do candidato a vice-governador foi apresentado durante o evento. A legenda também confirmou as candidaturas proporcionais às eleições 2026. Né? A convenção reuniu dirigentes, partidários, filiados, apoiadores e lideranças políticas do PRTB. Né? E Roberto Rocha, né, é administrador de empresas e empresário. Né? Ele foi deputado estadual, deputado federal por 3 mandatos, vice-prefeito de São Luís e senador da República pelo Maranhão entre 2015 e 2023. Atualmente preside o Diretório Estadual do PRTB, né, disputa o governo do Maranhão nas eleições 2026.

0: previsão do tempo, né?
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0: Tempo e temperatura, né? Chuva fraca nas próximas horas, né? Previsão de 80% de chance de chuva, né? 4,8 milímetros de chuva, mínima de 23, máxima de 31 graus. Olha, essa chuva aqui em Nova Olinda é aí por volta das 14 horas, né? Até às 18, né? Esse é uma chuva fraca, 4 milímetros é uma chuva bem fraca mesmo, né? E vamos, né? E vamos terminando, né? Mais essa edição do seu, do nosso resumo de notícias, né? Fiquem todos com Deus, né? Amanhã a gente volta nesse mesmo horário, nessa mesma faixa, né? Da Yeshua FM 87,9. Muito obrigado a todos pela audiência e fiquem com a próxima atração.

0: Deixa ele em paz, vai.
1: Live do senhor explodido aqui em casa. 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
2: 11:41.

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Dai. Cita Bruna, Natália, vem, Leone, Tassiana. Cadê a Tassiana? Aí tá. Daniel Oliveira, vem. Cadê o nome da sua namorada, rapaz? Tem que escrever aí, pô. Show de verão, Larissa, Luiz. É cidade louca. Diga, diga. Vai, vai. É o que, menina? Ciúme de picante. Vou tocar. Vou tocar pra você. Matheus, já é canada. Matheus Viana, vem. Acorda pra ver. Já é canada. Rapaz, você não sabe que trabalho isso dá, viu, Matheus?

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Olá, gente amiga, estou de volta aqui na 87,9, indo mais longe para ficar bem pertinho de vocês. Já estou aqui de novo com vocês, de volta, tá bom? Aqui nessa tarde, tarde linda, tarde maravilhosa de quarta-feira. Hoje é quarta-feira legal. Hoje é 5 de agosto de 2026. Já estou aqui de volta com vocês, novamente aqui no nosso programa.

nosso programa é um sucesso e está de volta com vocês. Vamos aqui para a meditação de hoje aqui do nosso programa. Certo? A gente tem que tirar um tempo, né? Aqui debaixo do céu, a gente tem que tirar um tempo também para falar no nome de Deus, né? E toda vez que você for começar um trabalho, ou seja na roça, ou seja em casa, ou seja no seu carro, onde você estiver, faça uma oração antes de começar, né? Agradeça a Deus, peça proteção a Deus, certo? Quem de vocês hoje que já conversou com Deus? É? Quem foi que já agradeceu pelo pão de cada dia que Deus dá de graça para a gente? Agradeceu pela vida, pela saúde? A gente deve agradecer porque Deus dá tudo de graça para a gente. E nem muitas vezes a gente não sabe agradecer. Saúde, no trabalho, certo? E Deus, Ele sempre nos protege do mal, certo? Ele é o nosso escudo sempre em nossas vidas. Nunca deixa faltar nada para a gente. Muitas vezes a pessoa diz: ah, meu Deus, será que Deus me abandonou? Deus não abandona ninguém, né? Deus não abandona ninguém. Tenha fé, Ele mesmo disse, né? Ele mesmo disse que precisamos ter muita fé, né? Porque a fé ela move montanhas. Certo? E a meditação de hoje a gente traz, né, a seguinte meditação para nós. A Bíblia nos dá esperança, certo? Não importa qual difícil seja a situação ou qual grande seja o inimigo, ou qual profundo seja o pecado, Deus sempre nos dá motivos para acreditar que o amanhã será melhor. Jesus nos dá segurança dessa manhã, nos dando a certeza de que Deus está conosco. Não devemos se preocupar com o inimigo, porque Deus é a nossa proteção, é o nosso escudo. Às vezes precisamos fazer orações para que possamos tirar de nós, afastar de nós a presença do inimigo. A oração é uma ferramenta muito importante na vida do ser humano. Ó Deus, venho diante de Ti pedir paciência e perseverança para buscar a Tua verdade. Maravilhoso Deus, que fizeste no Velho Testamento e com os discípulos de Jesus, espero que faças grandes coisas em nossas vidas. Tudo para a Tua honra e glória, em nome de Jesus. Estamos de volta com mais um programa nessa tarde abençoada de Deus. Para que Deus abençoe todo esse povo, de toda essa cidade de Nova Olinda, toda essa população de Nova Olinda, todos nós, todo o nosso estado do Maranhão, todo o nosso Brasil, todo o nosso mundo, todo o nosso planeta. Que Deus possa olhar por todos aqueles que
às vezes se encontra em leitos de hospitais que não tem o que comer, está doente. Nesse momento, que Deus possa olhar por todos os seres humanos, que ser humano que passa por dificuldade. Estamos no ar de volta com mais um programa.

0: 14 horas e 13 minutos.
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0: Clube do Brega já está de volta, nessa tarde maravilhosa.

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0: Primo.
1: Só para matar a saudade aí, nosso saudoso Evaldo Cardoso aqui no nosso programa. Está vindo aí o quê? O campeonato municipal principal, está vindo? Isso mesmo, está chegando aí o campeonato municipal, municipal principal, é isso? Vim aí o campeonato municipal de futebol 2026, categoria principal. Legal. A emoção do futebol está de volta. Em breve, a Secretaria Municipal de Esporte e Lazer dará início à maior competição esportiva do nosso município. Os clubes participantes serão oficialmente convidados pela Secretaria de Esporte e Lazer, certo? Para participar, né, da competição principal, né? Está vindo aí a competição principal. Fique atento às próximas divulgações com informações sobre o congresso técnico, regulamentos e calendário da competição. Prepare sua equipe para disputar o título, né, e chegar a vencer, comemorar. Secretaria Municipal de Esporte, Lazer, Prefeitura de Nova Olinda do Maranhão. Vamos lá, vamos trazer mais um sucesso aqui. Mas vamos passar o aviso aí mais uma vez. Passar aqui o aviso mais uma vez, certo? Está vindo aí o Campeonato Municipal de Futebol 2026, né? A emoção do futebol está de volta. E a secretaria está comunicando que as equipes fiquem atentas. Se preparem, né, cada treinador, cada presidente de clube, se prepara para organizar sua equipe, porque a competição está chegando. Vão se organizando, vão se ajeitando, porque vai começar o campeonato de futebol de campo, futebol amador, né, aqui de Nova Olinda. A competição. 14 horas e 23 minutos. Tô falando o contrário, né? 14 horas, vamos acertar aqui o relógio rapidamente, vamos ver aqui.
2: 2:23.
1: Ah, certo, aí não tá errado não. Aí não tem como errar não. 2:23. Vamos, daqui a pouquinho tem também o minuto das notícias aqui, né? Daqui a pouquinho a gente traz informações aqui para você que está acompanhando a nossa programação. Vamos aqui rapidamente ao nosso apoio cultural e na volta a gente tem muito mais para você.
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Valeu, estou de volta aqui com o nosso Clube do Brega. Você pode mandar aqui a sua mensagem de texto, a sua mensagem de texto e de voz. Se quiser ligar e participar, tá aqui o telefone, é 8494-8524, 98494-8524, 8606-2498 para mandar a mensagem de voz, a mensagem de texto. Fique à vontade se quiser ligar e participar do nosso programa, tá bom? Vamos lá, olha, 14 horas e 30 minutos.

Vamos lá, vamos seguir com o nosso programa. Vamos agora para o Minuto das Notícias. Vamos aqui, Minuto das Notícias desta quarta-feira. O partido PCB lançou o Reginaldo Lima como candidato ao governo do Maranhão. Rapaz, mas é tanto candidato, né? Tá aqui. PCB lançou Reginaldo Lima como candidato ao governo do Maranhão. A escolha foi confirmada durante a convenção virtual realizada na segunda-feira, dia 27. Bartolomeu Moreira, do PCB, será pré-candidato a vice-governador na chapa e terá também Raimundo Correia, PCB, na disputa pelo Senado. Vamos aqui na frente. Uma dupla foi presa com simulacro de arma após fugir de abordagem da polícia em São Luís. A dupla foi abordada no bairro Monte Castelo após tentar fugir da equipe da Polícia Militar. A motocicleta sem placa, celulares e outros objetos foram apreendidos. Ainda dois homens morreram em confronto com a PM no Maranhão. Um deles estava foragido após a saída temporária. Segundo a polícia, os homens fugiram durante ou após a saída temporária. Segundo a polícia, o homem

Tá aqui, projeto Meu Pai Tem Nome. Terá exames de DNA gratuito e o atendimento para reconhecimento voluntário e investigação de paternidade. Inscrições segue até o dia 10 de agosto. Um homem é preso após invadir a residência da sua ex-companheira e ameaçá-lo ela com uma faca. Aconteceu na cidade de Cidelândia. Segundo a Polícia Militar, suspeito entrou na residência da vítima e tentou fugir, mas foi localizado próximo ao imóvel. Foi preso, ele estava tentando matar a ex-mulher, a ex-companheira. Rapaz, um negócio complicado. A Equatorial do Maranhão reforça dicas para prevenir incêndio em estabelecimentos. Falha nas instalações elétricas internas sobre recargas de circuitos estão entre os principais fatores associados às ocorrências. Tá aí. Falha nas instalações elétricas internas e sobrecarga de circuitos são os principais fatores associados às ocorrências, informou aí a Equatorial. Eu não sei o que é a energia aqui também no nosso estúdio. Tem dia que está fraco, tem dia que está fraquinho, que falta não puxar os equipamentos. Aí quando ela fica forte é de uma vez, aí termina danificando os equipamentos. Agora mesmo nós estamos enfrentando problemas aqui. Tem dia que acontece de 3 vezes ter queda de energia aqui no nosso estúdio, certo? Tem dia que a energia está normal, tem dia que não está normal, né? Fica oscilando, falhando, piscando, tem dia que falta mesmo, né? Pisca, falta, aí chega de uma vez, aí não tem equipamento que aguente. O problema da energia aqui nos nossos equipamentos, aqui nesse quarteirão, é um problema sério, que nunca foi resolvido aí pela Equatorial. A gente agora está com transmissor danificado, e isso aí é, pelo que a gente pode observar, é pela queda da energia, né? Pela queda da energia. Acontece sempre aqui a queda de energia nos nossos equipamentos, tá certo? Equatorial também tem que providenciá-lo. Polícia prende mulher suspeita de tentar matar mãe e filha em Santa Inês. Tá aí, a polícia prendeu uma mulher suspeita de tentar matar a própria mãe e matar a própria filha em Santa Inês. Isso mesmo, a polícia prendeu uma mulher suspeita de tentar matar a mãe e a filha em Santa Inês. Segundo a Polícia Civil, as vítimas foram atacadas com um facão após o desentendimento entre os vizinhos. Ah, briga de vizinho, né? Essa notícia aqui é do portal G1 Maranhão e já está com 17 horas. Justiça do Maranhão condena 6 bancos por descumprir lei da fila. É, rapaz, tem que ter a lei da fila. Os bancos estão descumprindo a lei da fila. Inclusive aqui na Caixa Econômica, Santa Luzia do Paroá, é um problema sério. É, você está na fila, chega alguém, é amigo do gerente, entra lá para dentro. E o cara que está na fila fica lá em pé, esperando. Aí chega outro, entra na frente, porque é amigo do gerente, aí passa, vai lá para dentro do banco. Resolve os problemas, vai embora. E aí os idosos, né, eu presenciei isso lá na Caixa, em Santa Luzia, certo? Os idosos, as pessoas que estão cumprindo ali o regulamento da fila, termina ficando para trás, porque os amigos do gerente, das pessoas que trabalham

0: banco são colocados primeiro lá para dentro e os outros ficam esperando na fila. Tá aí, Justiça do Maranhão condenou 6 bancos por descumprir a lei da fila. A instituição deverá limitar a espera a 30 minutos e emitir senha com horários de chegada e atendimento e pagar 1 milhão cada, né? E pagar 1 milhão cada por danos morais coletivos. É preciso fazer denunciar, né? É preciso denunciar porque tá demais. Justiça condena estação e associação de balsa por irregularidade no descarte de embalagem de agrotóxicos. Certo? A decisão atende à ação do Ministério Público e determina que participantes sejam destinados exclusivamente pelo Sistema Oficial de Logística. Certo? Os condenados deverão pagar 100 mil por danos moral e coletivo. Tá aí, pessoal, eles ficam descartando aí as embalagens de agrotóxicos e a justiça está na cola. Um problema sério também na nossa região, é um problema sério que na nossa região aqui de Nova Olinda e de Santa Luzia do Paroá e outras regiões são as questões sobre drones, né? As pessoas que colocam veneno com drone. E os apicultores de Santa Luzia estão reclamando, né? Santa Luzia, de todas as regiões, né? Estão reclamando sobre essa questão de colocar veneno com drones, né? O pessoal está reclamando que o comportamento das abelhas, os criadores de abelha, estão achando que o comportamento das abelhas estão diferente e poderá ser por causa dessa colocação de veneno com drones. Um homem é condenado por estupro de vulnerável, é preso em Buritipupu. O condenado a 9 anos e 4 meses de prisão teve a pena agravada por ter aproveitado da convivência com a vítima que era a sua enteada. Rapaz, tá aí, o homem foi condenado, né? Por estrupou aí e acabou sendo preso na cidade de Buritipupu. Certo? O condenado pegou 9 anos de cadeia e 4 meses. 9 anos e 4 meses de prisão. Certo? Porque a pena foi agravada por ter aproveitado da convivência com a vítima, que era sua enteada. Rapaz, era enteada e o cara terminou estupando. O partido do PRTB lançou Roberto Rocha como candidato ao governador do Maranhão. A escolha foi confirmada durante a convenção realizada terça-feira, dia 4, em São Luís. O pastor Josias Cardoso, do PRTB, será candidato a vice. O prefeito de Passo do Lumiar, Fred Campos, é alvo de operação da Polícia Federal, que também mira familiares de Everton Rocha. Certo. Segundo a Polícia Federal, a empresa Engenharia Limitada, né? Uma empresa ligada a Fred Campos teria movimentado valores milionários no circuito financeiro relacionado ao núcleo de Everton Rocha. Tá aí, o prefeito de Passo do Lumiar, o Fred, foi alvo da operação da Polícia Federal e a família dele também, junto com o Everton Rocha, e a sua família também, o Everton Rocha e sua família e o prefeito, foram alvo da operação da Polícia Federal aqui no Maranhão. A justiça autoriza a saída temporária de mais de 950 detentos no Dia dos Pais, na Grande São Luís. Ah, meu amigo, 950. Os beneficiários poderão deixar as unidades prisionais a partir desta quarta-feira, dia 5, é hoje. Muitos vão sair hoje. Deverão retornar às 18 horas de terça-feira, dia 11. É muito difícil. É muito difícil voltar todos. Não volta todos. É difícil demais. Vai sair 953? Talvez não volta a metade, né? Talvez não volta. Eu sou contra essa saída, né? Quem quer estar livre é só não aprontar, né? O cara apronta, vai pra cadeia, não quer ficar livre, né? Aí a lei é falha, né? As nossas leis brasileiras são falha. É preciso políticas públicas sobre as leis brasileiras, porque elas são falhas demais. O cara mata, o cara rouba, mata, estrangula, faz tudo e depois vai preso e tem essa saída, né? Que é o indulto que o preso... É. Aí a justiça vai, né? A justiça vai, a nossa justiça é... As leis é falha, não é a justiça, é as leis. Né? E as pessoas que estão à frente dos órgãos competentes só faz o que a lei está determinando, porque tem muitas falhas na nossa lei. O cara mata, rouba, faz e acontece, aí lá vem uma brecha na lei que é para sair para olhar o pai dele. Se realmente o cara quisesse estar junto com a família, com o pai dele, com a família, ele não tinha aprontado para ser preso. Quem não quer ser preso, não apronta, não faz com que vai ser preso. Aí depois vem a lei, né? Obrigando as autoridades a fazer esse tipo de coisa. Desses 953 aí não vai voltar nem a metade. É muito difícil voltar. É muito difícil. Vamos aqui para o segundo bloco musical. Está vindo aí. O campeonato municipal, as equipes têm que se preparar, né? As equipes têm que se preparar.
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Valeu, vamos aqui para o segundo bloco musical do nosso programa. Vamos lá, trazer Amado Batista para você ligado. 15 horas e 8 minutos.

Valeu você, música na voz do Amado Batista, 30 e 32 graus, temperatura aqui em Nova Olinda, 32, temperatura, o céu está parcialmente ensolarado, só aqui com algumas nuvens que estão passando, mas a temperatura 32, e o céu está completamente ensolarado. E algumas nuvens, né? Algumas nuvens no céu. Temperatura está... ontem estava mais alto, né, Diego? A temperatura estava chegando a quase 45. Hoje aqui tem a 32. Baixou mais um pouco, né? Vamos lá, olha. 15 e 12.

0: Canta e música na voz dele, é Frank Lopes. 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

É o sucesso de Hilton Varga. Respondendo aqui os nossos ouvintes, né? Os ouvintes estão reclamando, né, sobre que a rádio não está pegando. Não é o seu rádio, né? Que a rádio não está chegando com qualidade. Não é o seu rádio. É aqui mesmo, é a rádio, né? O nosso transmissor está de baixa potência. E está de baixa potência, mas a gente está trabalhando, né? Até o dia 20 desse mês, a gente está trabalhando para voltar aí à normalidade, tá bom? É, o transmissor deu problema, com certeza por queda de energia, com certeza, né? Energia tem hora que está forte, tem hora que está fraco, né? E termina dando problema aqui nos transmissores. Então, esse motivo... A gente não tá, a gente tá só local, né? Nosso transmissor tá um transmissor de baixa potência, só mesmo local. Agora, para quem está no RádiosNet, aí sim, você pode sintonizar, aliás, você pode baixar aí o aplicativo RádiosNet, você pode ouvir de qualquer lugar. Se você tiver internet, você vai ouvir no teu celular com muita qualidade, pode botar um via Bluetooth na caixa. Bom, agora o nosso sinal mesmo não tá bom, não é o seu rádio, é aqui mesmo. Alô pra Dona Graça, né? Dona Graça, também pro Fagner, que estão ligados com o programa, obrigado pelo carinho de sintonia. Nós não estamos chegando nem no Café da Mata, né? Café da Mata, Araguanã, a gente não tá chegando, né? O nosso sinal mesmo, mas pela internet a gente está chegando em todo lugar. Se tiver internet, a gente chega em todo lugar, certo? Com a internet, que pelo nosso aplicativo e também pelo aplicativo RádiosNet, certo? Mas a gente está trabalhando para o nosso diretor, né, o nosso professor Cícero Ferraz, disse que até o meio do mês, lá para o dia... Para o dia 20 nós já vamos estar voltando normal, tá bom? E aí a gente pede desculpa por isso também, né? Por causa da energia, que não é, aqui não é 100%, né? A energia fica baixando, subindo, baixando. Os equipamentos não aguentam, né? Principalmente o transmissor, que é ligado direto. Aí não tem... Com a energia fraca não tem... Perde a potência, né? Com a energia fraca. E vai indo, queima, danifica. Certo? Vamos lá trazer mais uma?

0: Vamos atender, né? Vamos atender o ouvinte. Seu Cláudio, diga lá, meu irmão. Boa tarde. Fala aí, seu Cláudio. E aí, o homem tá gripado, né? Ixi, meu Deus do céu.
1: O senhor Antônio.
0: Ei, você tá gripado, né?
1: Cláudio, quadra 2.
0: Certo.
1: Pedindo umas 2 sucessos aí, senhor. O Rei da Gaia, Frank Lopes, Carro Vermelho, vou oferecer aí pra Zé Vieira, Carrapato, Jane, Chico da Cobra, Neto Gabriel, Valdir, Zé Paulo, Zé Vieira, o seu Luiz e pra todo mundo que na escuta aí, senhor.
0: Certo.
1: O Rei da Gaia, Frank Lopes, Carro Vermelho aí. Tô ligado aqui, senhor Antônio.

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Valeu, música do rei da Galha. Você que tá ligado com o programa, seu Cláudio que tava participando, pediu aí Rei da Galha. Aqui retocou aqui no nosso programa. Obrigado pelo carinho da audiência, para você que está ligado.

Valeu, rei da Galha, menino, rei da Galha. Olha, o Valdeir Pouso Alegre, Minas Gerais. Ele falou, olha, boa tarde, que tá chegando, beleza. É, o sinal da internet está bom para todo o Brasil, para todo mundo. Para você que está acompanhando pelo celular, é, o nosso sinal aqui da eletromagnética é que está com baixa potência. Ah, mas na internet, tanto no aplicativo como no aplicativo... E também no nosso aplicativo e no aplicativo Rádio Sinésio. Bom, normalidade, tá? Normal. O daí tá pedindo o Teodoro, apaixonado.com, é isso? Teodoro Sampaio, a gente toca no programa. Alô aí pra Valdeir, Zilda, Natanael, Rafael. É, pra toda essa galera aí de Pouso Alegre, Minas Gerais.

Agora em Nova Olinda 40, é isso mesmo, Nova Olinda 15h43, aqui da 87,9. Obrigado pelo carinho da audiência.

0: Valeu, tá aí, Armando Batista, no programa. Vem aí o aniversário do DJ Chaga Roots. É dia 5, né, DJ? É. Dia 5, aniversário do DJ Chaga Roots, ali no Clube Papo Legal. Certo? Vem aqui, ó. É, sonorização, estreia da nova radiola musical olímpica. DJs principais, Chaga Roots e Lucivaldo Pedra. É os DJs que vão estar aí na participação especial do DJ Jackson Black, Igor Mix, Raidunes também, Jorge Roots, Frank Marley e Raimundo Roots. Certo? Concurso de reggae, premiação de uma caixa de cerveja. Bom, vai ser que dia? Dia 5 de setembro. DJ Chaga Roots, né? Tá completando mais uma primavera. É, nosso amigo DJ. Vamos trazer mais uma aqui para você que tá curtindo aqui o nosso Clube do Brega. Vem aí também, tá? Vem aí também a... Vem aqui o campeonato municipal, certo? Tá aqui, campeonato, vem aí. Eu amo você. 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Vem aí o campeonato municipal de futebol. Certo? Vem aí o campeonato municipal de futebol 2026, categoria principal. Isso mesmo, a emoção do futebol está de volta. Em breve, a Secretaria Municipal de Esporte e Lazer dará início à maior competição esportiva do nosso município, tá? Os clubes participantes serão oficialmente convidados, certo? Os clubes participantes serão oficialmente convidados pela Secretaria de Esporte e Lazer. Fique atento às próximas divulgações com informações sobre o congresso que irá acontecer, né? Congresso técnico, regulamento, calendário da competição. Prepare aí a sua equipe, né, pelo título, né, prepare aí sua equipe para disputar o título do Campeonato Municipal versão 2026, tá bom? Secretaria de Municipal de Esporte e Lazer, Prefeitura Municipal de Nova Olinda do Maranhão. 15h40, Roberto Ferreira, meu irmão, diga lá, meu irmão. Vamos falar, daqui a pouco eu falo com o Roberto Ferreira aí, meu irmão. Vamos lá, 15h50 aqui na Estação do Brega.
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0: Valeu, a reta final do programa.
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0: Chegamos já na reta final do nosso programa. Vamos aqui falar com quem? Roberto Ferreira, meu irmão, cadê você? Diga aí, Roberto. DJ, vamos falar aqui com o nosso amigo. Vamos, bota o homem aí pra falar, rapaz.
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0: tá. Vamos lá, vamos botar o homem aí pra falar. Você tá. Vamos falar aqui com o Roberto Ferreira. Pediu o Reginaldo Rossi no programa, né? Pediu o Reginaldo Rossi? Vamos encerrar o programa aqui, né? Vamos encerrar com o Reginaldo Rossi, ele que pediu aqui no programa. Vamos falar com ele aqui, vamos lá.
3: Agora, repórter, boa tarde, repórter.
0: Opa, meu irmão, diga lá.
3: Pai Salles, aqui na Bodega do Ferreiro.
0: Certo.
3: Radinho ligado.
0: Radinho ligado.
3: Repórter, se você puder tocar aí uma música de Reginaldo Rossi aí pra nós.
0: Certo.
3: Tocamos. Aqui pra nós, aqui na Bodega do Ferreiro, viu?
0: Tá certo.
3: Deus abençoe, boa sorte, meu irmão.
0: Certo.
3: Quando quiser, passe por aqui, que aqui tá de portas abertas. Você é meu irmão.
0: Certo, somos irmãos, né?
3: Abraço, Deus abençoe.
0: Abençoe você também.
3: 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Tá lá de portas abertas. Abraço. Só caiu uma música de Reginaldo Rossi. Manda pra nós aqui, padre.
0: Valeu, vou ficando por aqui, prometendo já voltar só amanhã na quinta-feira. Amanhã já está de volta. Deixa no Reginaldo Rossi. A música que marcou época. A música Garçom. Tchau, tchau. Volto só amanhã.

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Alô, ouvinte, boa tarde. Já está entrando aqui na Rádio Chua, mais um grande programa de audiência, programa Ritmo Quente. E através dessa programação você vai ouvir a partir de agora música de todos os tempos e de todos os ritmos. E quem vai ficar aqui na sua companhia até as 5 horas da tarde é essa figura de sempre, Robson Júnior. E para você participar da nossa programação, é só você pedir seu sucesso preferido através do telefonema e do WhatsApp. Telefone para seu pedido musical é 9898-494-8524. E o número do WhatsApp é 9898-6062-498. Hoje é quarta-feira, é 5 de agosto de 2006. E a gente já começa o programa de hoje com sucesso aí de música brega do cantor Nilson César.

0: Beleza, agora sim, na cidade de Nova Olinda, são 16 horas mais 9 minutos. 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É mais um programa de audiência, programa Ritmo Quente. 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Vamos aí com mais sucesso, vamos tocar música de Seresta do Seresteiro Dedé Eloy. Nova Olinda agora são 16 horas mais 12 minutos.
1: 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Ei, Jeromel, um abraço, Dedé Eloy. Aurenis. Amanda, garotinha, apesar de ser ainda uma jovem, curta Dedé Eloy.

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0: Beleza, agora sim, na cidade de Nova Olinda, são 16 horas e mais 22 minutos. 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Manda um alô especial aí para os ouvintes residentes aí no povoado de Monte Alegre. Também vai um alô para os ouvintes aí do povoado Santa Cruz. E aqui na cidade de Nova Olinda vai um alô especial para o senhor João do Edgar e Família, residente aí na Rua do Comércio, esquina aí com a Rua dos Americanos. 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Vamos viajar aí com mais sucesso. Vamos tocar mais uma seresta. Dessa vez a gente vai tocar aí uma serestona aí de Wilsinho Gogó de Ouro. E em Nova Olinda agora são 16 horas e mais 26 minutos.
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estou de volta. Agora sim, na cidade de Nova Olinda, são 16:38. Mando um alô especial aí para o senhor Ailton e também para a esposa dele, Maura, residente aí na quadra 9. Mando também um alô especial aí para seu Domingo Leão e família, residente na rua Salles, no bairro Salles. Também mando um alô especial para Maura e família, residente na rua das Neves, no bairro Salles. E também no bairro Salles, mando um alô especial aí para o senhor Sandro, professor, e família, residente aí na rua Manuel Balbino. 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Vamos aí, viajando com mais sucesso, vamos tocar mais uma seresta. Dessa vez a gente vai tocar uma serestona aí, é do cantor pernambucano Zezinho Barros. E em Nova Olinda agora são 16:42.

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cidade de Nova Olinda do Maranhão. Manda um alô especial aí para os ouvintes residentes aí, é no povoado, é da Pelônia também. A gente abraça a galera aí do povoado do Engazal. E também a gente abraça os ouvintes aí de Predeira 1 e também de Predeira 2. 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Beleza, manda um alô especial aí para a galera da Vila Boa Esperança, também da Vila Iracueba e também já te abraço os ouvintes residentes aí na região do bairro Novo, bairro Salles, bairro do Trator, bairro da Piaba, centro da cidade de Nova Olinda e também de toda a zona rural. Beleza, programa Ritmo Quente chegou ao final e mais uma vez a gente agradece a Deus por mais uma tarde de trabalho e eu estarei de volta para fazer essa mesma programação para você amanhã a partir das 4 horas da tarde. Portanto, boa tarde a todos e até amanhã, se Deus quiser.

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Para começar, escolhi as que você tá curtindo demais agora. Aline Barros primeiro.

Paz do Senhor, povo de Deus, a paz do Senhor, são exatamente 5 horas e 18 minutos. Queria aqui prestar minhas homenagens ao programa Vitória em Cristo, à família Freitas, pelo falecimento do nosso amigo e irmão Joel Freitas dos Santos, e faleceu hoje pela manhã. Eu, em nome do programa Vitória em Cristo, queria falar a toda a família que Deus conforte todos vocês e que sabemos que Ele não está entre nós, mas está lá em Cristo. E isso é a melhor notícia que temos, de saber que Ele partiu com Cristo. E só temos agradecer Ele em vida por todos os atos que ele fez e fizer parte da nossa infância também. E Joel foi uma pessoa excelente, também ajudou muito na obra de Deus. Ele foi uma pessoa que sempre te pedia ajuda, ele estava lá para ajudar. E uma dessas foi o nosso retiro, dos nossos retiros, sempre estava nos ajudando. Em 2018, se eu não me engano, Joel foi uma das pessoas que ajudou bastante no nosso retiro, lá, o Retiro Brasa Viva. E até hoje, temos gratidão a ele. Também fez parte também do hall de diáconos, de membros da igreja, também dirigiu congregações, e foi várias congregações que ele passou. E só temos a agradecer a ele, e que Deus conforte toda a família Freitas. Esse é o nosso sinceras homenagens ao nosso amigo Joel.

uma música de Voz da Verdade para fechar. Agora vamos seguir com o que você mais tocou em 2025. Fernanda Brum começa.

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Oh my God. Obrigado, ouvinte, pela sua companhia.

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2: Fala aí, gente boa, e aí, beleza? Tudo bem por aí? Tudo certinho? Por aqui tudo ótimo também, excelente quarta-feira pra você. 5 de agosto de 2026, eu sou Edu Maidana e tô contigo aqui na programação da Mais Ouvida.
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2: Alô, você de perto e longe do campo e da cidade do Brasil, fora dele, nos ouvindo pelo rádio, pelo site, pelo aplicativo, onde quer que você esteja, tá no ar. O nosso Balança Brasil de hoje que começa com o Irmão da Lua e Amigo das Estrelas, Zezé de Camargo, aqui no Balança Brasil. Vamos juntos, capricha no volume, ótima quarta-feira pra você.

0: do Pecado. Grupo Menos é Mais e a Simone Mendes, estourados, tá tocando demais essa canção e a gente ouve aqui na nossa programação. Você sabe o jeito, né? É pagodinho do bom, é pop, é flash, tem muita coisa legal rolando aqui no Balança Brasil.
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0: A gente volta agora pro ano de 2004 pra ouvir uma canção do álbum Portas Abertas, da porto alegrense Luca. Pois é, ela que tá voltando com a sua carreira recentemente, tá fazendo uma turnê de 20 anos e um pouquinho, além do início da sua carreira, né? E tá homenageando seu pai, que foi um dos grandes incentivadores. Apesar de o pai da Luca não ter sido cantor, nem produtor, nem atuar na área da música, ele a incentivou e muito. E ela fez muito sucesso, inclusive, com essa canção que a gente vai ouvir agora, que se chama Difícil Pra

0: Não mexe nas minhas gavetas, é Danilo e Davi, pra você ouvir aqui no nosso Balança Brasil. Obrigado pela sua companhia e audiência, uma excelente quarta-feira. Prazer imenso ter você por aqui, sempre sintonizado com a gente.
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2: Bora, bebê, estamos de volta com o nosso Balança Brasil aqui na sua rádio preferida. Obrigado pela sua companhia e audiência, onde quer que você esteja. Tá todo mundo ligado, fazendo a programação pelo radinho, pelo site, pelo aplicativo, onde quer que você esteja, tá? Obrigado pela sintonia sempre. E vamos juntos, porque por aqui a festa continua, tem muito mais música chegando.
3: Eduardo Maidana.
2: Sempre por aqui com todo prazer e todo carinho do mundo na rádio mais ouvida. Yes!
3: De fazer
2: Clayton e Romário abrem mais uma sequência com Zé Neto e Cristiano, Não Namora.
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0: Sorriso Maroto, Ferrugem e Benza a Deus. Perdas e Danos é o nome da canção que você ouviu aqui no nosso Balança Brasil pra fechar mais uma sequência. Obrigado pela sua companhia, onde quer que você esteja. É um prazer imenso ter você por aqui.
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0: Bora voltar pro ano de 1998 pra ouvir esse som que fez o maior sucesso lá em 98, claro. E é uma das músicas, um dos pagodes mais emblemáticos da década de 90. Todo mundo ouve, todo mundo canta e a gente mata a saudade do grupo Desejo, que tem nos vocais o Márcio, o irmão do Vavá, do Cara Metade, você lembra? Os gêmeos, cada um na sua banda, fizeram muito sucesso ali nos anos 90 e a gente lembra agora. Mel na Minha Boca é o nome do som que a gente mata a saudade.

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0: É o som do Luan Santana, Olho Marrom, para fechar mais uma edição do nosso Balança Brasil, edição desta quarta-feira. Obrigado pela sua companhia e audiência. Prazer ter você por aqui ligado conosco, aqui na programação da Mais Ouvida. Tudo de melhor, sucesso sempre. Paz e bem, um grande abraço e até a próxima. Tchau.
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